Grupo Clube 80 no Facebook, pede para aderir, escolhe e depois partilha comigo as suas músicas preferidas dos anos 70, 80 e 90. O António Pinto de Lisboa partilhou connosco esta voz, que foi assistente de Tilo Krasman, na editora Moviplay, membro do Sarabanda ao lado de Herman Gama, foi letrista e compositora para as Doce e para a cantora Dina. Cristiana Cris Copte tentou e começou uma carreira no mundo da música. Lançou um disco com algum sucesso na editora Polygram, mas prosseguiu a sua vida longe dos grandes palcos. Fica o registro de Kodak. Obrigado, António. Bom fim de semana. A seguir, duas músicas daquelas mais tocadas nas rádios do álbum Hands Off dos Zoom. You're the Love of My Life e This Will Be the Last Time.

São músicas como esta que me fazem estar aqui ao fim de semana. Junta-te ao grupo Clube 80 no Facebook, Peter Andrir. Escolhe depois parecer comigo as músicas que mais gostas dos anos 70, 80 e 90. A Dinaval, que vive em Coimbra, partilhou connosco um original de 1978 de Jerry Rafferty. Os Undercover são um grupo britânico de música de dança formado em 91 que teve 3 grandes sucessos no top 30 do Reino Unido. 2 deles entre os 5 primeiros. Baker Street, que foi o primeiro single do grupo e também o maior êxito. Chegou ao número 2 da UK Single Chart em setembro de 1992. Obrigado, Dina. Bom fim de semana.

Esta é mais uma parceria no Grupo Combatente do Facebook que a Sandra Carvalho, que é natural de Castanheira de Pera, deixou no nosso grupo. FR Davi e Words, palavras para quê? Obrigado, Sandra. Tudo de bom para ti, bom fim de semana.

de abril de 1984, domingo de Páscoa, António Variações subiu ao palco em Via Todos, no Conselho de Barcelos, integrado nas tradicionais festas da Isabelinha. O concerto é hoje apontado como o último espetáculo completo antes do agravamento do seu estado de saúde. Depois de passagens por Londres e Amsterdão, regressou a Lisboa e destacou-se no início da década de 80 com uma proposta estética difícil de classificar. Um cruzamento entre a canção popular portuguesa e uma sensibilidade pop contemporânea, marcada por uma abordagem livre, por uma presença em palco singular e pela afirmação de uma identidade própria, introduzindo uma dimensão performativa pouco comum no panorama musical português da época. O seu percurso discográfico iniciou-se em 1982 com o single Sou Além, Povo que Lavas no Rio, onde já delineava os traços fundamentais da sua linguagem. Em 1983, editou Anjo da Guarda, álbum que incluiu temas como Curva é que Paga, É para Amanhã e Estou Além. No ano seguinte, Dar e Receber consolida a sua afirmação, incluindo a canção do

Cidade que viria a tornar-se um dos mais emblemáticos temas da música portuguesa. A 17 de maio de 84, o cantor ainda subiu ao palco em Coimbra, na noite de psicologia da Queima das Fitas, já visivelmente debilitado. Seria internado no dia seguinte com um quadro de broncopneumonia bilateral grave. António Variações partiu a 13 de junho de 84, em Lisboa, aos 39 anos. O concerto de abril permanece assim como o último momento em que apresentou ao público um espetáculo em pleno, antes do desfecho precoce de um percurso artístico breve, mas determinante, que deixou uma marca profunda na música portuguesa.

0: mais esportivo de Prince saiu a 21 de abril de 2026, o single With This Tear. É uma canção gravada em 1991 em Paisley Park, a casa-estúdio do artista, e oferecida por Prince a Celine Dion, que a gravou em 1992. O original foi revelado no dia em que passaram 10 anos sobre a morte do artista. Prince toca todos os instrumentos e assume toda a produção da música. Este ser deixou-nos não só a sua música, como também a luz, a sua luz. Obrigado, Prince. Agora ouça a mensagem que ele nos deixou.
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1: Esta é a música dos trintões, quarentões, cinquentões e por aí fora. Mas os mais novos também gostam destas canções. A Inês Santos Moraes, que vive na cidade dos estudantes, partilhou no grupo Clube 80 do Facebook os Century e Lover Why. Obrigado, Inês. Bom fim de semana.

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2: 22 de abril de 1950, em Beckenham, Londres, Inglaterra, nascia Peter Frampton. Uma das figuras icónicas do rock dos anos 70, fez parte das bandas The Hurt e Humble Pie. Fez muito sucesso no final dos anos 70, principalmente quando lançou Frampton Comes Alive, um dos álbuns ao vivo mais vendidos de sempre, com êxitos como Show Me The Way, Baby I Love Your Way e Do You Feel Like Me Do. Obrigado pela companhia, vocês são mesmo os maiores. Não saio daí.

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1: Olá, eu sou o Luís Ferrão. Ainda bem que ficaram para a segunda hora do programa deste fim de semana. Músicas sem grandes conversas. E a meio desta hora, fique atento à rúbrica desta semana.

Toda a gente conhece este tema dos anos 80, Blue Monday. É provavelmente uma música que o Paulo Gouveia de Coimbra gosta de ouvir. Este amigo publicou uma coleção de grandes canções dos anos 80 no Grupo Clube 80 do Facebook e eu resolvi deixar tocar esta, mas a seguir ouvei outra dos New Order. Obrigado, Paulo. Bem-vindo e contamos tê-lo por cá mais vezes. Bom fim de semana.

Tears in My Eyes, os Ultravox, na segunda hora do Clube 80. A seguir fica um post do Pedro Pinto, que vive em Lisboa e publicou Flash in the Night dos Secret Service. Obrigado, Pedro. É bom saber que continuas atento. Bom fim de semana e um grande abraço.

há músicas eternas. Esta é mais uma, Life is Life, os Opos, uma escolha da Ana Cristina Pinto de Coimbra e publicada no nosso grupo do Facebook. Obrigado, Cristina, um beijinho. Daqui a pouco vamos falar de uma bebida muito apreciada nos anos 70 e também 80. Agora os Otavan com Disco. Bom fim de semana.

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1: Hoje, no Clube 80, falamos da Laranjina C. Laranjina C foi mais um daqueles produtos marcantes no nosso Portugal, uma bebida muito popular que vinha numa garrafa original, que faz com que ainda hoje permaneça no nosso imaginário.
2: Tome vitamina bebendo Laranjina C.
1: Foi em 1926 que a empresa Francisco Alves e Filhos começou a sua atividade na venda do Pinheiro. E no começo, a sua distribuição raramente ultrapassava os limites do Conselho de Mafra. Mas com o final da Segunda Guerra Mundial, a empresa dá grande passo e lança no mercado a Laranjina C, com a garrafa original e distribuição a nível nacional. As garrafas da empresa ostentavam a forma da mole granítica de Mafra e a designação do convento, que tinha uma forma arredondada a lembrar uma laranja. Nos tempos dourados da companhia, era comum ver bastante publicidade à marca um pouco sob o lado, chegando a patrocinar as equipas de desporto como a de ciclismo do Sporting Clube de Portugal. Ainda era uma marca forte nos anos 70, mas na década seguinte perdia o lugar para outros produtos. Ao que parece, a empresa chegou a acordo com uma multinacional e introduziu no nosso país o refrigerante Trinaranjos, tendo depois que optar por um dos sumos. Mesmo assim, muita gente ainda provou uns quantos. Lembro-me que o sabor era um pouco diferente, mas até achava piada a garrafa onde vinha. Para saber mais sobre esta e outras histórias, consulte o blog ainda-sou-do-tempo.blogspot.pt. Laranjina C. Mais uma memória de infância no Clube 80.
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1: 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São 2 horas.

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1: Bem, chegou a hora de vos dizer quais são os 5 mais para esta semana. Os 5 que vocês votaram e colocaram no nosso top da RL Açores. São as vossas escolhas e isto que reflete a nossa tabela da RL Açores. E começamos por vos dizer que existe direito à entrada de uma reentrada e uma nova entrada na contagem decrescente dos nossos 5 mais desta semana. E começamos pelo número 5. O número 5 traz-nos uma nova entrada. É a última de Fernando Daniel, chama-se Juro e aí está. Primeira semana na tabela do Juro.

Entrada direta para o número 5 a nova de Fernando Daniel. Esta semana 18 do ano de 2026, votada por vocês aí em casa no nosso top 5. Quanto ao número 4, contamos com uma reentrada. Cá está ela, a reentrada da tabela direta ao número 4. Interessante é que uma das protagonistas desta música vai estar brevemente em São Jorge. É verdade, julgo 14 ou 13, não sei precisar bem, mas no Conselho da Calheta, no auditório do Museu da Francisco Lacerda, vai lá estar a Tainá. A música chama-se Para Mim, é dos Grande Pulsar em parceria com a Tainá, esta cantora brasileira radicada em Portugal há alguns anos, mas que tem uma voz de deusa, que vai estar então em São Jorge, no Conselho da Calheta, nas próximas semanas. Ou seja, não é este fim de semana, eu julgo que será no outro a seguir. 12, 13, por aí, eu já vi o anúncio do concerto da Tainá. E se vocês tiverem curiosidade, procurem saber ao certo o dia. Vai ser, sem dúvida, um concerto fantástico. Convosco, então, a reentrada dos Grande Pulsar com a Tainá. O tema chama-se Para Mim. Estão no número 4 esta semana.

dos Grande Pulsar, os nossos grandes amigos Diogo e Alex, eles que estiveram ano passado a fazer um concerto solidário para a nossa RL Açores, no Dia da Mulher, exatamente no dia 8 de março. Agora, quem vai estar na nossa ilha é a Tainá, que faz parelha nesta música do Para Mim, que reentra esta semana para o número 4 da nossa tabela. A seguir, no número 3, a meio da tabela, encontra-se nada mais, nada menos do que o excesso Carlos Ribeiro. Volta a subir na tabela duas posições, coloca-se então no número 3. O tema chama-se Sem Ar e anda por cá há 11 semanas na tabela.

sonhar de Carlos Ribeiro, esta semana a subir duas posições na tabela até ao número 3 do nosso top. Quanto ao número 2, esta semana contabiliza uma subida na tabela de uma posição. E os Excesso andam por cá há 21 semanas com esta canção. A música chama-se Eu Vou Estar Aqui e é nada mais nada menos que o último single antes desta boys band que tanto aos rumores se contam se voltou a separar. Eu Vou Estar Aqui e os Excesso.

chegamos ao número 1, então. Na vice-liderança está o Excesso. Na primeira posição está a Lusa. Repete novamente esta posição, anda por cá há bastante tempo. São 26 semanas na tabela. Eros é o número 1 da tabela do Top 5 esta semana.

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2: Quatro da manhã.

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3: São 6 horas.

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1: 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RL Açores, são 7 horas.
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2: Sabia que o sargento-mor Amaro Soares foi uma figura importante da história das velas no século XVII? Militar em Flandres, onde iniciou a sua vida militar em 1595, regressando à ilha de São Jorge em 1613. Tornou-se sargento-mor em 1618 e exerceu vários cargos importantes, como vereador nas velas e provedor da misericórdia em vários anos. Em 1644, propôs em Câmara a construção do Castelo da Conceição, o forte onde hoje se localiza o Auditório Municipal de Velas e cujo local viria mais tarde, depois da sua edificação, a servir de convento aos frades de São Francisco. Esse edifício acabou por ser destruído pelo mar em 1641. Pelos seus serviços militares e também pelo apoio prestado a Dom João IV durante o cerco do Castelo de São João Batista em Angra do Heroísmo, recebeu o foro de Fidalgo. Faleceu em 1652 e é através do seu filho Bernardo Soares que tem origem os Soares do Faial e do Pico.
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2: Northwest, filha mais velha de Kanye West, anunciou nas redes sociais o lançamento do seu EP de estreia, dado em 1 de maio. Intitulado North Forever, o disco sucede ao single Pursing on My Hand, editado em fevereiro e surge após a jovem de 12 anos ter colaborado com o pai por diversas ocasiões, a última das quais nos espetáculos deste em Los Angeles no início do mês. Estima-se que North Forever venha a ter 6 faixas no total, elencadas por Northwest numa publicação no Instagram. Os Rolling Stones confirmaram o lançamento de um novo álbum através de uma série de outdoors espalhados por várias cidades mundiais. O disco, o 25º da veterana banda rock, terá como título Foreign Tongues e deverá ser lançado em julho deste ano, segundo o New Musical Express. Os outdoors em questão, colocados em países como Austrália, França, Polónia ou Reino Unido, mostram a expressão línguas estrangeiras escrita em várias línguas. Há dias, os Rolling Stones editaram sob o nome de Cockroach, utilizado no passado pela banda de Mick Jagger e Keith Richards, um novo single em vinil intitulado Rock and Twisted, que conta com os versos Why Don't You Teach Me All Those Foreign Tongues. O sucessor de Hackney Diamonds, de 2023, voltará a contar com os préstimos do produtor Andrew Watt. O jornal The Times escreve que os Rolling Stones poderão não ficar por aqui. O grupo já gravou pelo menos 10 outras canções para um projeto posterior. Um dos trabalhadores envolvidos na montagem do palco do concerto de Shakira na praia de Copacabana, no Rio de Janeiro, morreu no passado domingo, dia 26 de abril, na sequência de um acidente no local. Em declarações à revista People, o Corpo de Bombeiros do Rio de Janeiro afirmou que o homem, identificado como Gabriel de Jesus Firmino, de 28 anos, sofreu ferimentos graves nos membros inferiores após ter sido esmagado por uma das 4 plataformas elevatórias do palco. A vítima ainda foi assistida no local e transportada para o Hospital Municipal Miguel Couto, mas acabou por sucumbir aos ferimentos.
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1: 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O último sinal foram 9 horas.
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1: Olá, bom dia, sejam então todos bem-vindos a mais uma edição do seu programa Ao Sabor da Manhã, nesta sexta-feira, o dia 8 de maio. A iniciar musicalmente a primeira hora de hoje, a voz da Diana Duarte, Dama.

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Passam neste momento 12 minutos das 9. 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Depois de escutarmos Cair na Gandaia com os Bandaluza, a voz é de Sérgio Rossi, Coração de Férias. Oi.

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4: A continuação de uma ótima manhã está na companhia de RL Açores. Esta é a voz de São Jorge. Altura para lhe darmos a conhecer o que lhe reserva o seu signo nesta sexta-feira, 8 de maio. Começando então pelo signo de Carneiro, a carta do dia é o As de Espadas, que significa sucesso. No amor, hoje a sua cara metade pode dar-lhe uma grande alegria. Aproveite. Quanto à saúde, cuide mais dos seus pés. Aplique diariamente um bom creme hidratante. Quanto ao dinheiro, defenda os seus ideais com garra. A vitória espera por si. Vamos agora para o signo de Touro. A carta do dia é o 7 de copas, que significa sonhos premonitórios. No amor, evite criticar o seu amor por tudo e por nada. Seja mais compreensiva. Quanto à saúde, fortaleça o sistema imunitário comendo ananás, laranja e kiwi. No dinheiro, dê atenção às tarefas. Evite cometer erros devido a uma distração. Passamos agora para o signo de Gêmeos. A carta do dia é o 10 de copas, que significa felicidade. No amor, é possível que conheça a pessoa que vai fazê-la feliz. Abra bem os olhos. Quanto à saúde, purifique o organismo com um chá de cavalinha. Quanto ao dinheiro, alguém próximo pode oferecer-lhe uma ótima proposta de trabalho. Passamos agora para o signo de Caranguejo. A carta do dia, o Cavaleiro de Copas, que significa proposta vantajosa. No amor, pode receber uma proposta inesperada do seu par. Seja feliz. Na saúde, se anda rouca há muito tempo, tome chá de casca de cebola. Quanto ao dinheiro, possível entrada inesperada de dinheiro. Vamos agora para o signo de Leão. A carta do dia, o 10 de espadas, que significa dor e escuridão. No amor, evite que terceiros interfiram na sua relação. Proteja o seu amor. Na saúde, possíveis dores de cabeça, beba chá de hortelã. Quanto ao dinheiro, pode estar mais deprimida. Não deixe que o trabalho seja afetado. Seguimos agora com o signo de Virgem. A carta do dia é o 4 de espadas, que significa inquietação, agitação. No amor, tendência para andar mais agitada. Acalme o coração e seja feliz. Na saúde, proteja os dentes bebendo chá verde. Quanto ao dinheiro, a hora é de contenção. Junte os dinheirinhos para o futuro. Passamos agora para o signo de Balança. A carta do dia, o Cavaleiro de Paus, que significa viagem longa, partida inesperada. No amor, hoje anuncia-se que pode ter que fazer uma viagem inesperada. Correrá tudo bem. Quanto à saúde, coma mais peixe do que carne. É mais saudável para o organismo. Quanto ao dinheiro, evite valorizar comentários maldosos de colegas. Passamos agora para o signo de Escorpião. A carta do dia, o As de Copas, que significa princípio do amor, grande alegria. No amor, poderá ter uma grande alegria no campo sentimental. O amor é preciso. Na saúde, visite o médico de família pelo menos uma vez por ano. Vigie a saúde. Quanto ao dinheiro, as finanças estão estáveis. Planeie uma viagem com o seu par. Vamos agora para o signo de Sagitário. A carta do dia, o 6 de paus, que significa ganho. No amor, irá sentir que está cheia de amor para dar. Mime o seu par. Quanto à saúde, é importante que faça exames de rotina. Vá ao médico. Quanto ao dinheiro, possibilidade de mudar de trabalho. Poderá ganhar mais. Passamos agora para Capricórnio. A carta do dia é o 3 de paus, que significa iniciativa. No amor, ouça o seu par. Seja mais atenciosa. Na saúde, estará em forma física. Cuide também da alimentação. Quanto ao dinheiro, terá iniciativa para começar um negócio, mas conduza-o com calma. Vamos agora para o signo de Aquário. A carta do dia, o louco, que significa excentricidade. No amor, através do diálogo conseguirá resolver os problemas. Na saúde, estimula o funcionamento do cérebro comendo amoras. Quanto ao dinheiro, momento pouco favorável para gastos supérfluos. Contenha-se. E para finalizar, vamos então para o signo de Peixe. A carta do dia, o Sol, que significa glória, honra. No amor, o Sol brilha na sua vida. Encha o seu par de atenções. Na saúde, previna o envelhecimento precoce, comendo aveia ao pequeno almoço. Quanto ao dinheiro, mantenha a determinação e alcance a glória a nível profissional. Então isto que lhe reserva o seu signo para esta sexta-feira, o dia 8 de maio.
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2: Bom dia, são 10 horas.

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O único modo de vencer o medo é a fé. Assim ensinou Jesus. Em alto mar, no meio da tempestade, Jesus dorme. Porque sois tão medrosos, ainda não tendes fé. Não a religião, mas a fé. Mas quando é que há religião e quando é que há fé? A religião é quando fazes Deus à tua medida. A fé é quando te fazes à medida de Deus. Uma boa semana, seja feliz.

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2: RL Açores, 11 horas.
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0: ministra do Ambiente rejeita nesta altura recomendar teletrabalho no quadro da crise do petróleo. Maria da Graça Carvalho sublinha que a questão para o governo não está ainda em cima da mesa, com a ministra a sublinhar que há muitas formas de chegar ao emprego. A governante escusa-se também a recomendar a redução das viagens de avião. Insiste que há combustível para aviação até final de agosto e planos B e C para depois. Declarações de Maria da Graça Carvalho em Bruxelas, onde sublinha que o governo está a ultimar os detalhes da nova taxa sobre os lucros extraordinários de empresas energéticas. A ministra promete que vai ser bem desenhada, bem dirigida, para evitar afugentar investimento como em 2022. Depois da subida desta semana, o preço dos combustíveis deverá descer na próxima. Fonte da Associação de Revendedores indica à Renascença que o litro de gasóleo deverá cair 9 cêntimos. O litro da gasolina deverá descer 2, um dado ainda provisório até ao fecho dos mercados ao final do dia. A ministra do Ambiente e Energia remete para esta tarde uma nova decisão sobre o desconto do imposto sobre produtos petrolíferos.
1: Uma portaria conjunta do Sr. Ministro das Finanças e minha será feita durante esta tarde e, portanto, não...
2: Mas o racional mantém-se para podermos nós tentar antecipar aquilo que o governo pode fazer.
1: O racional tem-se mantido ao longo destas semanas e, portanto, nada leva a crer que se vá modificar. Geralmente é feita
3: uma redução do desconto.
1: Esta portaria é feita sexta à tarde e vamos aguardar.
0: A ministra do Ambiente esta manhã em Bruxelas. O Partido Socialista chama o ministro da Economia ao Parlamento para explicar como é que Portugal conseguiu chegar ao último lugar da execução dos fundos europeus. De acordo com o mecanismo de monitorização dos pagamentos da União Europeia por país, atualizado esta semana, Portugal está em último lugar, com apenas 18% do PT 2030 pago. O líder parlamentar do PS, Eurico Brilhante Dias, fala num governo incompetente.
4: Considerando que o Sr. Primeiro-Ministro nos pediu há poucos meses para termos uma mentalidade à Cristiano Ronaldo, não deixa de ser curioso que este governo tenha levado Portugal para o último lugar dos países da União Europeia na execução de fundos comunitários. Este governo falha de forma sistemática, de forma incompetente.
0: Por isso o PS quer explicações por parte do ministro da Economia, Castro Almeida. O Papa insiste no apelo à paz na homilia da missa desta manhã em Pompeia, que assinala o primeiro aniversário da eleição. Leão XIV afirmou não ser possível uma postura de resignação perante as imagens de morte que nos chegam todos os dias. Leão XIV pede a intercessão do Deus da Paz para que acalme os corações, os ódios e os ressentimentos.
5: Por sua intercessão, o Deus da Paz derrama uma abundante misericórdia que toque os corações, acalme os ressentimentos e os ódios fratricidas e ilumina aqueles que têm responsabilidades especiais no governo.
0: O Papa Leão XIV, na homilia da missa desta manhã em Pompeia. O militar internado no Hospital Santo André em Leiria, na sequência do acidente durante o curso de paraquedistas em Tancos, foi submetido a uma intervenção cirúrgica. A informação é confirmada pelo Exército. De acordo com a mesma nota, o militar está a evoluir de forma positiva. Estas e outras notícias em permanente atualização, Zé, no site da Renascença.
6: Bom fim de semana, viu, Jorge?
0: Obrigado,
6: edição,
0: igualmente.
6: Muito obrigado. Edição do meio-dia, daqui a pouco, grande classe.
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1: Sabia que o sargento-mor Amaro Soares foi uma figura importante da história das velas no século XVII? Militar em Flandres, onde iniciou a sua vida militar em 1595, regressando à ilha de São Jorge em 1613. Tornou-se sargento-mor em 1618 e exerceu vários cargos importantes, como vereador nas velas e provedor da misericórdia em vários anos. Em 1644, propôs em Câmara a construção do Castelo da Conceição, o forte onde hoje se localiza o Auditório Municipal de Velas e cujo local viria mais tarde, depois da sua edificação, a servir de convento aos frades de São Francisco. Esse edifício acabou por ser destruído pelo mar em 1641. Pelos seus serviços militares e também pelo apoio prestado a Dom João IV durante o cerco do Castelo de São João Batista em Angra do Heroísmo, recebeu o foro de Fidalgo. Faleceu em 1652 e é através do seu filho Bernardo Soares que tem origem os Soares do Faial e do Pico.
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0: vamos aos destaques desta edição. João Fonseca.
1: Em Madrid só se fala em dois assuntos, o Real Madrid a arder e o bombeiro Mourinho. O novo episódio do Código Farioli, os cromos do Mundial e o giro começa hoje sem João Almeida.
0: 15 minutos para o meio-dia, está no ar a Bola Branca.
1: Boa tarde, José Mourinho no Real Madrid, na capital espanhola, pede-se ordem e disciplina no balneário Merengue. É neste contexto que o técnico português volta a ser apontado ao Santiago Bernabéu. Para os recentes casos no plantel, Valverde, Tchouaméni e Rüdiger Carreras, pede-se um disciplinador, alguém com estatuto ou, como clamam os espanhóis, uma mão dura. Luís Figo concorda que o treinador português pode ajudar, mas não para estalar o chicote.
2: Não sabia que o Mourinho tem mão dura. Já o conheci como tradutor, adjunto, treinador principal, amigo. Nunca reparei que tinha mão dura. Agora falando a sério, eu não acho que o Real Madrid precise de um treinador de mão dura. Conhecendo o clube, o contexto, o ambiente, não sou apologista dessa expressão, mão dura.
1: Ex-jogador do Real Madrid, ex-jogador de José Mourinho, ex-jogador do Sporting e da seleção portuguesa. Já António Adan, também ele passou por Sporting e Real Madrid, falou do técnico português ao El Larguero da cadena SER.
3: É um treinador que pode implementar respeito dentro do plantel, o que, vendo os acontecimentos dos últimos dias, não está a acontecer. Acho que pela sua trajetória, por ser competitivo, porque conhece a casa, porque, além disso, viria com o apoio do presidente, das opções atuais do mercado seria uma opção muito válida. E acho que colocaria a equipa em primeiro lugar. Treinar o Real Madrid é uma ilusão em qualquer momento.
4: Real Madrid ilusiona em qualquer momento.
1: Com o Real a arder, José Mourinho é o nome mais sonante para o Madrid. No Benfica, o técnico já disse que só quando terminar a Liga Portuguesa se irá reunir com Rui Costa e que ambos têm 10 dias para decidir o futuro. No imediato, há um jogo importantíssimo para vencer, segunda-feira na Luz, frente ao Sporting de Braga. Braga, que ontem foi afastado da final da Liga Europa. A equipa foi aplaudida no estádio e no avião de regresso a Portugal. António Salvador, o presidente dos Guerreiros, utilizou as redes sociais para falar de orgulho. Escreve que Carlos Vicens, o técnico, tem enorme mérito no percurso e que foi o primeiro a personificar a crença e a convicção de uma boa caminhada europeia. Deixa ainda uma promessa. Desta vez, os adeptos do Sporting de Braga não vão ter de esperar mais 15 anos para voltar a ver o clube numa meia-final europeia. O Pensador está disponível a partir desta altura, o segundo episódio do Código Farioli. O Eduardo Soares da Silva, jornalista da Renascença, viaja desta vez com o filósofo e orientador da tese do técnico do Porto, Sérgio Givone.
5: Dietro il gioco del calcio, e Farioli lo spiega, c'è un'idea di mondo.
6: Por trás da ideia do futebol, e o Farioli explica isto, há uma ideia de mundo.
5: Bellezza, c'è fallimento.
6: Há beleza, há fracasso.
5: C'è bene e male.
6: Há o bom e o mal.
5: C'è solidarietà tra giocatori.
6: Há solidariedade entre os jogadores. Há todo o mundo. O mundo como vontade e representação, disse Schopenhauer.
5: Calcio come volontà e rappresentazione, dice Farioli.
6: O futebol como vontade e representação, disse Farioli.
1: A filosofia do jogo, a estética do futebol e o papel do guarda-redes, a tese que em 2012 mostrava um jovem discreto e também tímido.
5: Lui veniva a lezione.
6: Ele vinha às aulas e ficava no fundo da sala, silencioso.
5: Silencioso.
6: Não era de conversar muito com os outros colegas. Era um miúdo discreto, tímido, mas gentil e muito linear e claro nas suas ideias.
5: Discreto, gentile. E anche molto lineare, molto chiaro nelle sue cose.
1: Disponível já no site da Renascença e nas habituais plataformas, o segundo episódio do Código Farioli, o Pensador. No Olival, o treinador portista não dá descanso ao plantel, mesmo que o título já esteja conseguido e que o mercado mexa com o interesse de Inglaterra em Vítor Froholt. Os Dragões vão jogar domingo às 6 da tarde nas Aves, amanhã no Olival à conferência de imprensa às 12h45 com o técnico italiano. Ao meio-dia foram sorteados na sede da Liga Portugal os play-offs deste final de temporada, entre descidas e subidas, a 2 jornadas do fim, e com a atual classificação entre primeira e segunda ligas, o Torreirense receberia na primeira mão o Casa Pia, já entre segunda e terceira ligas, o Belenenses defrontaria no primeiro embate no Restelo o Portimonense. Mas atenção, faltam ainda jogar 2 jornadas, podem não ser estas as equipas em causa. Os cromos do Mundial, cada caderneta e carteirinhas, o corrupio já começou, quanto custa, muito, pouco. O mentor acha que pagou uma fortuna à FIFA pelos direitos, mas tem opinião diferente quanto ao valor necessário para completar a coleção. Vamos ouvir um trabalho do jornalista da Renascença, Bola Branca, André Maia.
7: É a maior coleção da história com 980 cromos e com recorde de preço por saqueta, 1,5€. A caderneta do Mundial não é para qualquer carteira. o diretor-geral da Panini Espanha explica à Bola Branca porquê.
8: Os direitos que teremos que pagar a cada...
9: Os direitos que temos de pagar a cada federação e à FIFA obrigam-nos a um aumento enorme de mínimo de garantido. Por causa disso, não tivemos outro remédio que subir o preço. É uma fortuna.
8: Que é haver subido o preço por isto. É uma fortuna.
7: Mas fortuna também é completar a coleção. Num cenário perfeito, e impossível, sem repetidos, um colecionador teria de gastar pelo menos 210 euros. Luís Torrente desvaloriza.
8: É uma cifra,
9: é uma quantia significativa, mas não é uma fortuna de todo.
8: Nem muito menos.
7: Só que 210 euros é utópico. Hugo Silva, autor do livro Cromopédia do Futebol Português, tem outra previsão.
10: Se calhar apontaria mais para a casa dos 300, 300 e tal euros para conseguir completar uma coleção destas.
7: Há matemáticos que prevê ainda mais, entre os 500 e os 1.500 euros. Gil Ferreira, autor do canal do YouTube Canal Cromo, começou a colecionar em criança. Duvida que as crianças de agora possam fazer o mesmo.
11: Eu não sei quanto é que está a semanada atualmente das crianças, mas 1,5€ é muito caro.
7: Certo é que em Portugal as vendas continuam. As duas maiores caixas de saquetas de 50 e 134 pacotes estão esgotadas.
1: Os cromos do Mundial, um trabalho do jornalista Bola Branca André Maia, que pode ver no site da Renascença. Ciclismo, vai começar o Giro de Itália, mas atenção, não há João Almeida.
12: Esperemos não ter demasiada saudade do João Almeida, hein, que faz o terremoto de terra quando soubemos da sua ausência. Agora, o que é que esperamos? Eu acho que o grande favorito é Jonas Vingegaard, que é o segundo melhor ciclista do planeta, após Pogacar. Na ausência do João Almeida, eu diria, a partir no papel, Vingegaard não tem grande rival à sua altura, mas, numa grande volta, seis semanas espetacular na Itália, com alta montanha, nunca se sabe, porque já está aí o ciclismo de altíssimo nível, portanto, Vingegaard, grande favorito, mas cuidado porque há ciclistas de qualidade mesmo assim, apesar da ausência de João Almeida.
1: Comentador de ciclismo, Olivier Bonamici, vai começar a primeira etapa daqui a pouco, fora de portas, na Bulgária, 147 quilómetros, há três portugueses no pelotão, Afonso Eulálio, António Morgado e Nelson Oliveira. Mais em rr.pt, Zé, boa tarde, bom almoço.
0: Muito obrigado,
1: e
0: João.
1: E não esqueças que vem o fim de semana.
0: Pois é, que vou. Bom fim de semana,
1: bom
0: João.
1: Braço.
0: Foi a edição de Bola Branca com João Fonseca.
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1: Boa tarde, são 12 horas.
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2: Quinto lugar. Juro, de Fernando Daniel.

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Destaque da semana. Em destaque da semana temos Interestelar de Plutónio. É uma das faixas mais marcantes do álbum Sacrifício, de 2020. A música mistura o estilo característica de Plutónio, melódico, emocional e com aquele toque de rua, com uma vibe mais espacial e introspectiva. Plutónio, que vai abrir a 37ª Semana Cultural das Velas, vai subir ao palco dos Pescadores na quinta-feira, 2 de julho. Um espetáculo a não perder na Semana Cultural das Velas de 2026. Em destaque da semana, Interestelar de Plutónio.

0: destaque da semana. 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
2: Altura agora para atualizarmos a informação na Rádio Lumena. O grupo parlamentar do CDS-PP Açores deu entrada de um requerimento na Assembleia Legislativa da Região Autónoma dos Açores, solicitando esclarecimentos ao Governo Regional sobre o ponto de situação e o futuro dos investimentos públicos na área da saúde na Ilha de São Jorge. Para o CDS-PP, pela voz do deputado Luís Silveira, o investimento público na saúde é um pilar essencial para garantir o acesso equitativo a cuidados de qualidade, promovendo simultaneamente a coesão social e territorial em toda a região. O CDS-PP reconhece os investimentos já realizados nos centros de saúde das Velas e da Calheta. Contudo, considera fundamental assegurar a continuidade deste esforço, tanto na modernização tecnológica como no reforço dos meios complementares de diagnóstico e dos recursos humanos.
3: Existem inúmeras outras questões que importam para nós ter resposta, sendo este um setor que precisa de investimentos contínuos. E, portanto, algumas das questões passam por questionar o Governo para quando estão concluídos os estudos prévios para o aumento do Centro de Saúde da Calheta e das Velas de São Jorge, no caso em apreço para o denominado Bloco Sul, quais as valências que após estas obras vão integrar estas infraestruturas e, por outro lado, algo que nós consideramos de todo importante, que é o reforço de recursos humanos, mas também criando mais e melhores condições a estes, no caso em apreço também, à fixação de médicos e enfermeiros e outros que estejam integrados nas carreiras da saúde, numa diferenciação que entendemos que tem que ser positiva para estas ilhas que não têm hospital e, por isso mesmo, têm menos apetência para estes profissionais de saúde. E, portanto, estas são algumas questões que deixamos neste requerimento, entre outras.
2: A Associação de Municípios da Região Autónoma dos Açores defendeu, em reunião com a delegação do Congresso dos Poderes Locais e Regionais do Conselho da Europa, que a aplicação da Carta Europeia de Autonomia Local em Portugal deve ter em conta a realidade específica dos Açores enquanto região ultraperiférica. Na reunião, o Presidente do Conselho de Administração, Carlos Ferreira, afirmou que a condição ultraperiférica não pode ser apenas um conceito europeu abstrato. Tem de traduzir-se em soluções concretas para os municípios. A Associação de Municípios da Região Autónoma dos Açores alertou para os constrangimentos estruturais que condicionam a ação municipal na região, designadamente a insularidade, a fragmentação territorial, a pequena escala económica e os sobrecustos permanentes na prestação de serviços públicos. Passado quase uma semana de um aumento brutal dos preços dos combustíveis nos Açores, o Governo Regional continua em silêncio sobre a aplicação de medidas que amenizem os impactos desses aumentos na vida das famílias, empresas e instituições dos Açores, denunciou o presidente do Grupo Parlamentar do PS Açores. Para Berto Messias, o Governo Regional e o seu presidente capitularam num dos mais importantes princípios da governação e do desenvolvimento de políticas públicas: a capacidade de antecipar problemas e de criar medidas rápidas e eficazes para a amenização dos impactos desses problemas na vida das pessoas. Berto Messias adiantou que, tendo em conta esta falta de capacidade do órgão executivo da região, o líder do PS Açores, Francisco César, já anunciou que levarão ao Parlamento, na próxima sessão plenária, propostas que respondam ao contexto atual e que amenizem os impactos do aumento brutal dos combustíveis nas famílias e empresas açorianas.
4: Infelizmente, nós temos hoje na região um governo regional que mostra que não tem capacidade para antecipar problemas e para avançar com medidas que amenizem os impactos do aumento brutal de combustíveis na nossa região. Nós, em março, alertámos para o que aí viria a partir do dia 1 de maio, tendo em conta aquilo que já se verificava no território nacional. Nós alertámos para isso, tivemos vários parceiros económicos e sociais a alertar para os grandes impactos do aumento dos combustíveis na vida das famílias, das empresas, e passado quase uma semana em que nós estamos a viver com um aumento de mais de 21 cêntimos por litro na gasolina e mais de 36 cêntimos por litro no gasóleo, o governo diz-se preocupado, mas não faz nada. Não avança com medidas, não cria um pacote de medidas para amenizar estes impactos nas famílias e não faz, por exemplo, o que fez o governo da Madeira e o governo da República, que avançaram de imediato com um conjunto significativo de medidas para combater este contexto.
2: O presidente da Câmara Municipal de Santa Cruz da Graciosa participou no lançamento da 8ª edição regional do projeto Um Dia pela Vida, promovido pela Liga Portuguesa contra o Cancro, cuja edição deste ano tem lugar na Ilha Graciosa. Na ocasião, o autarca destacou a importância do envolvimento das autarquias na promoção da saúde pública e na defesa da dignidade humana, sublinhando que a luta contra o cancro é uma responsabilidade de todos, que exige união, proximidade e ação concreta. Reafirmou ainda o compromisso do município em apoiar projetos que colocam as pessoas no centro das políticas públicas e que fortalecem a coesão social da ilha. O projeto desenvolve-se-á ao longo dos próximos meses, com diversas ações de sensibilização e angariação de fundos, culminando na festa de encerramento, que terá lugar nos dias 19 e 20 de setembro, num grande momento de celebração da vida, da solidariedade e do compromisso coletivo. Quanto à informação, ficamos por aqui. Já sabe que estas e outras notícias estão atualizadas em rádio.
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0: O único modo de vencer o medo é a fé. Assim ensinou Jesus. Em alto mar, no meio da tempestade, Jesus dorme. Porque sois tão medrosos, ainda não tendes fé. Não a religião, mas a fé. Mas quando é que há religião e quando é que há fé? A religião é quando fazes Deus à tua medida. A fé é quando te fazes à medida de Deus. Uma boa semana, seja feliz.
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1: 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O último sinal foram 14 horas.
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3: Boa tarde, 15 horas.
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6: Altura agora para atualizarmos a informação na Rádio Lumena. O grupo parlamentar do CDS-PP Açores deu entrada de um requerimento na Assembleia Legislativa da Região Autónoma dos Açores, solicitando esclarecimentos ao Governo Regional sobre o ponto de situação e o futuro dos investimentos públicos na área da saúde na Ilha de São Jorge. Para o CDS-PP, pela voz do deputado Luís Silveira, o investimento público na saúde é um pilar essencial para garantir o acesso equitativo a cuidados de qualidade, promovendo simultaneamente a coesão social e territorial em toda a região. O CDS-PP reconhece os investimentos já realizados nos centros de saúde das Velas e da Calheta. Contudo, considera fundamental assegurar a continuidade deste esforço, tanto na modernização tecnológica como no reforço dos meios complementares de diagnóstico e dos recursos humanos. A Associação de Municípios da Região Autónoma dos Açores defendeu, em reunião com a delegação do Congresso dos Poderes Locais e Regionais do Conselho da Europa, que a aplicação da Carta Europeia de Autonomia Local em Portugal deve ter em conta a realidade específica dos Açores enquanto região ultraperiférica. Na reunião, o Presidente do Conselho de Administração, Carlos Ferreira, afirmou que a condição ultraperiférica não pode ser apenas um conceito europeu abstrato, tem de traduzir-se em soluções concretas para os municípios. A Associação de Municípios da Região Autónoma dos Açores alertou para os constrangimentos estruturais que condicionam a ação municipal na região, designadamente a insularidade, a fragmentação territorial, a pequena escala económica e os sobrecustos permanentes na prestação de serviços públicos. Passado quase uma semana de um aumento brutal dos preços dos combustíveis nos Açores, o Governo Regional continua em silêncio sobre a aplicação de medidas que amenizem os impactos desses aumentos na vida das famílias, empresas e instituições dos Açores, denunciou o presidente do Grupo Parlamentar do PS Açores. Para Berto Messias, o Governo Regional e o seu presidente capitularam num dos mais importantes princípios da governação e do desenvolvimento de políticas públicas, a capacidade de antecipar problemas e de criar medidas rápidas e eficazes para a amenização dos impactos desses problemas na vida das pessoas. Berto Messias adiantou que, tendo em conta esta falta de capacidade do órgão executivo da região, o líder do PS Açores, Francisco César, já anunciou que levarão ao Parlamento, na próxima sessão plenária, propostas que respondam ao contexto atual e que amenizem os impactos do aumento brutal dos combustíveis nas famílias e empresas açorianas. O presidente da Câmara Municipal de Santa Cruz da Graciosa participou no lançamento da 8ª edição regional.

0: do projeto Um Dia pela Vida, promovido pela Liga Portuguesa contra o Cancro, cuja edição deste ano tem lugar na Ilha Graciosa. Na ocasião, o autarca destacou a importância do envolvimento das autarquias na promoção da saúde pública e na defesa da dignidade humana, sublinhando que a luta contra o cancro é uma responsabilidade de todos, que exige união, proximidade e ação concreta. Reafirmou ainda o compromisso do município em apoiar projetos que colocam as pessoas no centro das políticas públicas e que fortalecem a coesão social da ilha. O projeto desenvolver-se-á ao longo dos próximos meses, com diversas ações de sensibilização e angariação de fundos, culminando na festa de encerramento, que terá lugar nos dias 19 e 20 de setembro, num grande momento de celebração da vida, da solidariedade e do compromisso coletivo. Quanto à informação, ficamos por aqui. Já sabe que estas e outras notícias estão atualizadas em rádio.
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Olá, muito boa tarde, sejam muito bem-vindos a esta edição de hoje do Espelho Mágico. Deste lado está Armando Silveira, cumprimentando todo o vasto auditório com um grande abraço de muita amizade. Vamos estar aqui até às 16 horas.

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1: Continuação de uma ótima tarde, são os desejos de Armando Silveira e de toda a vasta equipa da RL Açores, para todos quantos estão desse lado a ouvir a nossa emissão em 107.1, 92.2 e 90.0, também em www.radiolumena.com. Vamos estar, como é habitual, até às 16, esperando que a seleção musical esteja a ser do vosso inteiro agrado.

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1: Continuação de uma ótima tarde, são os desejos de Armando Silveira e de toda a vasta equipa da RL Açores, para todos quantos estão desse lado a ouvir a nossa emissão em 107.1, 92.2 e 90.0, também em www.radiolumena.com. Vamos estar, como é habitual, até às 16, esperando que a sessão musical esteja a ser do vosso inteiro agrado.

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4: Continuação de uma ótima tarde, são os desejos de Armando Silveira e de toda a vasta equipa da RL Açores, para todos quantos estão desse lado a ouvir a nossa emissão em 107.1, 92.2 e 90.0, também em www.radiolumena.com. Vamos estar, como é habitual, até às 16, esperando que a sessão musical esteja a ser do vosso inteiro agrado.

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1: Sabia que o sargento-mor Amaro Soares foi uma figura importante da história das velas no século XVII? Militar em Flandres, onde iniciou a sua vida militar em 1595, regressando à ilha de São Jorge em 1613. Tornou-se sargento-mor em 1618 e exerceu vários cargos importantes, como vereador nas velas e provedor da misericórdia em vários anos. Em 1644, propôs em Câmara a construção do Castelo da Conceição, o forte onde hoje se localiza o Auditório Municipal de Velas e cujo local viria mais tarde, depois da sua edificação, a servir de convento aos frades de São Francisco. Esse edifício acabou por ser destruído pelo mar em 1641. Pelos seus serviços militares e também pelo apoio prestado a Dom João IV durante o cerco do Castelo de São João Batista em Angra do Heroísmo, recebeu o foro de fidalgo. Faleceu em 1652 e é através do seu filho Bernardo Soares que tem origem os Soares do Faial e do Pico.
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Estamos assim a chegar ao final desta edição de hoje do Espelho Mágico. Aqui nos estúdios de Realizadores esteve com o habitual Armando Silveira a fazer-vos companhia com muita música e boa disposição. Nós cumprimentamos o vosso auditório de Realizadores com um grande abraço de muita amizade e amanhã cá estaremos de novo a fazer-vos companhia. Até lá, continuação de uma ótima tarde.

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0: 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São 16 horas.
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2: Bom dia, são 9 horas na Califórnia.

As festas do Santo Cristo, letra, música e voz de Mário Jorge Garcia, dar início aos discos pedidos da Saudade, um simultâneo entre a Rádio Lumena nas Velas Ilha de São Jorge e as rádios do Grupo Batista Vieira na Califórnia. KLBS 1330 AM Los Banos e KSQQ FM 2 em São José. Sejam muito bem-vindos, um grande abraço a todos os ouvintes que nos acompanham através das rádios e também através da internet por esse mundo fora em klbs.com, ksqq.com e radiolumena.com. Saudações também aos colegas de trabalho nas rádios Lumena e KSQQ. Convosco, Regina Silveira, acompanhar-vos com muito prazer nesta sexta-feira, dia 8 de maio de 2026. Envio também um grande abraço a toda a minha família e amizades nos Açores, em especial na minha terra, Ilha de São Jorge. Convidamos os nossos ouvintes de perto e de longe a participarem destes discos pedidos de saudade, que são elo de ligação entre os Estados Unidos da América e os Açores, de segunda a sexta-feira, das 9 às 10 da manhã cá na Califórnia, das 4 às 5 da tarde nos Açores. Aproveite esta oportunidade para enviar uma saudação a alguém, quer se encontre perto ou longe de si, retribuir uma dedicatória, assinalar uma data especial ou pode pedir apenas uma canção ao seu gosto para ouvir. A sua participação traz mais alegria a este programa em curta distância através de música. Se está a escutar-nos em qualquer ilha dos Açores, pode telefonar diretamente para a Rádio Lumena. O número é 295-412-575. 295-412-575. O nosso número daqui do estúdio de KLBS em Los Banos é 209-826-4996. 209-826-4996. Também pode participar através da internet. Visite a nossa página klbs.com e deixe a sua mensagem na secção de pedidos e dedicatórias. Desejamos a todos a continuação de uma boa sexta-feira, continuação de um bom dia de trabalho. Se está na estrada, na nossa companhia, tenha uma boa viagem, chegue bem ao seu destino. Continuação de uma boa sexta-feira, um feliz fim de semana, com muita saúde, paz e alegria para todos. Continuação de felizes festas do Senhor Santo Cristo dos Milagres. Boa viagem para todos aqueles que vão deslocar-se até à Ilha de São Miguel. A seguir vamos escutar o hino do Santo Cristo dos Milagres pela banda da Fajã de Cima da Ilha de São Miguel.

O hino do Santo Cristo dos Milagres pela banda Fajã de Cima da Ilha de São Miguel. E este domingo também celebra-se cá nos Estados Unidos da América o Dia de Mãe. Feliz Dia de Mãe para todas as mães. Convidamos os nossos ouvintes a aproveitarem este programa Discos Pedidos de Saudade para fazerem uma dedicatória à sua mãe. Pode saudar também algum familiar ou amiga especial na sua vida que também é mãe, ou relembrar a memória da sua mãe. Vamos escutar Isabel de Oliveira, o Child de Minha Mãe.

Isabel de Oliveira, o Chael de Minha Mãe. Lourdes Borba de Rilmeira e Família, sou da prima Antelma Oliveira de Stevenson e Família e também todas as restantes mães, especialmente as mães que vivem sozinhas, com votos de que tenham um feliz dia de mãe este domingo cá nos Estados Unidos. Vamos ouvir Jorge Ferreira, Mãe Universal.

Mãe, Universal, letra, música e voz de Jorge Ferreira. Uma dedicatória de Lourdes Borba de Rilmar e família para a prima Antelma Oliveira de Stevenson e família. Também para todas as restantes mães, especialmente para todas aquelas que vivem sozinhas, com votos de que este domingo tenham um feliz dia de mãe cá nos Estados Unidos. Olívia Gomes de Gastine, saúde também todas as suas familiares que são mães, todas as amigas, em especial a sua filha Leslie Melo em Gastine e Nora Jacqueline Gomes em Idaho. Também relembra a memória da sua mãe Amélia de Conceição, que era natural do Loral, Ilha de São Jorge. Vamos escutar Marco Paulo, Rosas para Minha Mãe.

escutamos Marco Paulo, Rosas para Minha Mãe. Foi uma dedicatória de Olivia Gomes de Gastine para desejar um feliz dia de mãe a todas as mães, em especial todas as suas familiares e amigas, a filha Leslie Melo, também em Gastine, e a nora Jacqueline Gomes em Idaho. Relembra também a memória de sua mãe, Amélia da Conceição, que era natural do Loral, Ilha de São Jorge. Helena Borba de Turlock saúda as suas filhas, netas e toda a restante família com o Duqueiras. Meus filhos são um tesouro.

Duqueiras, meus filhos são um tesouro. Uma dedicatória de Helena Borba de Turlock para as suas filhas, netas e toda a restante família. Gorete Matos de Relmar deseja um feliz dia de mãe à sua mãe, Albertina Águeda, em Relmar, e também a todas as mães do mundo. Vamos escutar Mãe Querida, interpretada por vários artistas.

querida, mãe querida, interpretada por Luís Filipe Reis, Tony Carreira, Tosé Moraes, Armando Gama, Romana, Ágata Valenti e Valentina Torres. Foi uma dedicatória de Gorete Matos, de Rilmar, para a sua mãe Albertina Ágada, também em Rilmar, e também para todas as restantes mães do mundo, com votos de que tenham um feliz dia de mãe este domingo cá nos Estados Unidos da América. Estamos já com 9 horas 33 minutos da manhã cá na Califórnia. Desejamos a todos a continuação de uma boa sexta-feira, bom trabalho, boa viagem, bom fim de semana. Agradecemos a companhia e participação de todos. Continuamos a convidar os nossos ouvintes de perto e de longe, quer os ouvintes que nos acompanham através das rádios, que é LBS 1330 AM Los Banos, que é SQQ FM 2 em São José e Rádio Lumena nas Velas, Ilha de São Jorge, quer através da internet por esse mundo fora, em radiolumena.com, que é SQQ.com e que é LBS.com. Tem até às 10, até às 5 da tarde para participar neste programa, que é um elo de ligação entre os Estados Unidos da América e os Açores, de segunda a sexta-feira. Se está a escutar-nos em qualquer ilha dos Açores, pode telefonar diretamente para a Rádio Lumena. O número é 295-412-575. 295-412-575. O nosso número daqui LBS em Los Banos é 209-826-4996. 209-826-4996. Também pode participar através da internet. Visite a nossa página klbs.com e deixe a sua mensagem na secção de pedidos e dedicatórias. Vamos agora apresentar a dedicatória de Maria, de Sãozinha Silva de Gastine. A senhora Sãozinha saúda o seu marido Serafim Silva com votos de rápidas melhores. O senhor Serafim acaba de sair do hospital. Desejamos a ele também muita saúde. E aqui está Dinis Cruz, mãe, o tempo passa. Música.

Dinis Cruz, mãe, o tempo passa. Uma vitória de Sonzinha Silva de Gastine para o seu marido Serafim Silva, com votos de rápidas melhoras. O senhor Serafim acaba de sair do hospital. Deixamos também aqui os nossos votos de muita saúde para o senhor Serafim Silva. E Bernadette Galvão de Tracy, saúde também todas as mães, com votos de que tenham um feliz dia de mãe este domingo, em especial a sua amiga Cândida Sarmento em Tracy. Vamos ouvir Amália Rodrigues, minha mãe.

Amigas, minha mãe, uma dedicatória de Bernadette Galvão de Tracy para desejar um feliz dia de mãe este domingo para todas as mães do mundo, em especial a sua amiga Cândida Sarmento, também em Tracy. Maria Ribeiro de Del Rey deseja um feliz dia de mãe à sua filha, Noras e todas as amigas cá na Califórnia. Também relembra a memória da sua mãe, Rosa Matos, que era natural do Cruzal, Santo Antão, Ilha de São Jorge. Vamos escutar Dino Meira, Minha Mãe Açoriana.

Ribeiro de Del Rey, para desejar um feliz dia de mãe a todas as mães, em especial a sua filha, noras e amigas cá na Califórnia. Também relembra a memória da sua mãe, Rosa Matos, que era natural do Cruzal, Santo Antão, Ilha de São Jorge. Fátima Ávila de Atuora deseja um feliz dia de mãe a todas as mães do mundo e relembra também a memória da sua mãe. Vamos escutar Nel Monteiro, Retrato Sagrado.

Monteiro, retrato sagrado, uma dedicatória de Fátima Ávila de Atuora para todas as mães do mundo com votos de que tenham um feliz dia de mãe cá nos Estados Unidos este domingo. Vamos ouvir já a seguir o Starlight, as flores dão-se em vida.

0: Os Starlight, as flores dão-se em vida. A seguir é a Filarmónica União Progresso de Guadalupe, da Ilha Graciosa, com a música Divino Salvador. Esta Filarmónica União Progresso de Guadalupe, da Ilha Graciosa, irá atuar amanhã à noite nas festas do Senhor Santo Cristo dos Milagres, em São Miguel. E é assim que vamos encerrar os discos pedidos da saudade de sexta-feira, dia 8 de maio de 2026. Desejamos a todos a continuação de uma boa sexta-feira, bom trabalho, boa viagem, bom fim de semana, continuação de umas felizes festas do Senhor Santo Cristo dos Milagres para todas as mães cá nos Estados Unidos da América. Um feliz dia de mãe este domingo. Convosco esteve Regina Silveira, acompanhar-vos com muito gosto. Deixamos aqui o nosso agradecimento muito grande pela vossa companhia e participação e esperamos encontrar.
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2: Funchal a chegar aos 18 e Ponta Delgada nesta altura com 16 graus de máxima. Agora sim, as notícias das 6 com Miguel Coelho.
3: Quem tenha um voo cancelado devido à escassez de combustível não vai ter direito à indemnização. A orientação foi hoje divulgada pela Comissão Europeia, que, por outro lado, proíbe a aplicação de taxas adicionais sobre bilhetes. O Executivo Comunitário considera que uma escassez local de combustível se enquadra na categoria de circunstâncias extraordinárias que isentam as transportadoras aéreas de indemnizar os clientes, a mesma categoria em que se incluem, por exemplo, as situações de mau tempo. Em declarações à Renascença, Sofia Lima, especialista em assuntos jurídicos da DECO Protec, explica, contudo, que nestes casos mantêm-se todos os direitos dos passageiros, à exceção do pagamento de compensação financeira, ou seja, há direito ao reembolso do valor do bilhete, além de que a companhia aérea terá sempre de provar que o voo não se realiza devido à falta de combustível.
4: De outro modo, se não conseguir fazer essa prova, então, nesse caso, mantém-se o direito à indemnização. Portanto, apenas só se não conseguir fazer essa prova. Portanto, caso o voo não seja eventualmente realizado, devido, por exemplo, só pelo facto do preço do combustível ser muito, muito elevado, portanto, só essa razão não é suficiente para que se caia nas circunstâncias extraordinárias e se esse for, no fundo, esse o fundamento, há direito ao pagamento de indemnização.
3: Sofia Lima adianta que a orientação europeia aplica-se às companhias aéreas com sede na Europa, mas pode abranger outras transportadoras.
4: Basta, por exemplo, que o voo parta do território europeu para já estarem abrangidos. Portanto, no entanto, existem outras circunstâncias e por isso é que há que averiguar caso a caso. Existem circunstâncias em que as companhias que não estão sediadas no território europeu poderão não estar dependendo da partida do voo, poderão não estar abrangidas por estas regras. Portanto, há nesse caso, portanto, há sempre que, portanto, os passageiros, portanto, têm sempre que ser cautelar.
3: Sofia Lima, ouvida pela jornalista Marisa Gonçalves, esta especialista em assuntos jurídicos da DECO Protesta, aconselha em todo o caso os passageiros a contactarem as respectivas companhias aéreas para confirmarem a realização dos voos. O ex-deputado do Chega, Miguel Arruda, vai a julgamento juntamente com a mulher. A decisão foi anunciada esta tarde pelo juiz de instrução. Arruda é acusado do furto de malas no aeroporto de Lisboa. O ex-deputado está acusado de 21 crimes de furto qualificado, 20 na forma consumada e 1 na forma tentada, e a mulher de um crime de receptação por ter alegadamente recebido e utilizado roupa e outros bens que saberia que tinham sido roubados. O líder parlamentar da Iniciativa Liberal desafia o Chega a viabilizar a reforma laboral. No programa da Renascença São Bento à Sexta, Mário Abuni Lopes afirma que agora é o momento da verdade para distinguir os partidos que querem fazer reformas daqueles que não querem.
5: Uma reforma laboral equilibrada, que nos aproxime do resto da União Europeia e da OCDE, que torne as empresas mais competitivas, os trabalhadores mais produtivos e que nos mantenha protegidos. Mas essa é uma função do Estado, não pode ser uma função das empresas. É bom para todos e temos de ver se os partidos vão ser responsáveis, sobretudo aqueles que dizem que há uma maioria de direita capaz de transformar o país, se na hora da verdade vão ter a responsabilidade e a seriedade de fazer aquilo que o país precisa e não aquilo que num determinado momento dá mais ou menos votos.
3: Declarações no São Bento à Sexta, programa de política semanal da Renascença, que vai poder ouvir mais logo depois das 11 da noite, ou já em podcast nas plataformas como o Spotify. Os lucros da Caixa Geral de Depósitos voltaram a subir nos primeiros 3 meses do ano. O Banco Público lucrou 397 milhões de euros, são mais 4 milhões do que no mesmo período do ano passado.
2: E há exatamente um ano, a esta hora, estávamos em emissão especial aqui na Renascença. Pouco antes, na chaminé da Praça de São Pedro, tinha saído fumo branco a anunciar ao mundo a eleição de um novo Papa, Miguel.
3: Roberto Prevost, o primeiro Papa nascido na América do Norte, foi eleito a 8 de maio do ano passado. Era para muitos um desconhecido, mas não para Giuseppe Pagano, amigo de longa data do agora Leão XIV, e com quem a jornalista Ana Catarina André conversou.
6: Giuseppe Pagano conheceu Robert Prevost muito antes de um norte-americano se tornar Papa. Beppe e Bob, como ainda hoje se tratam, são amigos há mais de 40 anos e membros da Ordem de Santo Agostinho. À Renascença, Giuseppe Pagano recorda a missa de início do pontificado Francisco, em 2013, quando o então Papa argentino reconheceu Prevost entre a multidão na Praça de São Pedro, no Vaticano.
7: Foi uma bela surpresa, aquela que para mim, eu era a fianco a Prevost.
8: Eu estava precisamente ao lado de Prevost na praça, era 19 de março, o dia de São

0: José. E quando o Papa Francisco passou, com o Papa Móvel, estava até bastante distante, ele viu-o de longe e fez-lhe um gesto com o polegar. Lembro-me muito bem dessa expressão. Eu disse-lhe, tocando-lhe no braço, meio a brincar, que aquilo o tornaria em breve bispo. Depois foi todo um percurso. Sei também que entre eles havia uma grande estima, por isso quem vê um contraste entre os dois pontificados pode tirar isso da cabeça. São personalidades diferentes, é claro, mas havia entre eles um diálogo muito forte. Diria talvez, um pouco de forma ousada, que o Papa Francisco preparou o pontificado pré-Vost e, portanto, existe esta bela continuidade.
1: O padre italiano, que é atualmente presidente do Centro de Estudos Internacional do Papa Leão XIV, descreve o amigo como um líder assertivo que promove o diálogo.
0: Conto uma história. Normalmente ele é sempre uma pessoa de diálogo, como dizia antes. Prefere dar um passo atrás e ficar em silêncio do que criar divisões. Mas quando percebe que é necessário, torna-se assertivo. Nessas situações, costumava brincar com ele e dizia: agora estás a fazer de americano, para expressar a intensidade que colocava nas coisas. Quando entende que algo é importante, torna-se firme. Via isso, por exemplo, quando era preciso ajudar um confrade em dificuldade. Tenho experiências muito concretas nesse sentido, embora não queira entrar em detalhes sobre isso, mas posso dizer, ele decide e age.
1: Garante ainda que o Papa não quer manter um braço de ferro com Donald Trump e diz que Leão XIV recebeu esta semana o secretário de Estado dos Estados Unidos precisamente para construir pontes.
0: No fim, o presidente dos Estados Unidos continua a ser o presidente dos Estados Unidos. Portanto, na minha opinião, não se pode entrar num braço de ferro. E creio que o Papa nem o fez, nem o quer fazer. Acredito que com este gesto, e certamente haverá outros, também com outras nações, dá continuidade à ideia de criar pontes e não muros, porque tudo aquilo que possa de alguma forma favorecer a paz e o diálogo deve ser feito sem compromissos.
1: José Papagano admite que o Papa possa fazer uma viagem aos Estados Unidos em busca da paz, a mesma paz de que falou há um ano, quando se apresentou ao mundo pela primeira vez.
2: É uma entrevista a um amigo do Papa Leão XIV, feita pela jornalista Ana Catarina André, e para ler na íntegra no site da Renascença. Daqui a pouco as notícias do desporto em Bola Branca. Destaque Inês para José Mourinho e a possível saída para o Real Madrid. O Rui Viegas vem contar tudo às 6:15.
3: Ficamos à espera então. Obrigada, Miguel, e até já.
2: Até já.
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0: de 7 jogos à segunda-feira é prejudicial para o futebol, diz o senador Cajuda. Nesta edição, também a conexão MM Madrid-Mourinho.
1: Está no ar, então, a Bola Branca com o Rui Viegas.
0: 7 jogos à segunda-feira é algo que prejudica o futebol. Quem o diz é o experiente ex-treinador Manuel Cajuda. Pela lei, a Liga teve de marcar o encontro do Sporting de Braga para segunda por causa das 72 horas de descanso pós-jogo europeu, o que, em face do desafio dos minhotos na Luz, arrastou todos os restantes envolvidos para esse dia por causa dos objetivos europeus e de manutenção. Os encontros têm de ser à mesma hora, no entanto, a Manuel Cajuda, ajuda, antigo treinador, discorda.
2: O facto de se marcarem todos os jogos para uma segunda-feira prejudicando o futebol. Há um conjunto de decisões portuguesas que temem não acompanhar a Europa. Na Inglaterra não se passa isso, na Alemanha não se passa isso. As equipas que vão à Europa têm de ter a noção de que vão disputar 2 campeonatos. O Braga recuperaria até domingo.
0: Cajuda é hoje presidente do histórico Olhanense nos escalões inferiores, declarações à Renascença esta sexta-feira. José Mourinho e o Real Madrid já estão a conversar sobre o regresso do treinador ao clube espanhol. Revela esta tarde Fabrizio Romano, tido como expert em mercado. Isto numa altura em que os merengues estão a ferro e fogo. Já hoje foi conhecido um castigo milionário para Valverde e Tchouaméni, jogadores que se desentenderam. São 500 mil euros de multa para cada um. O uruguaio ainda não treina depois de sofrer um traumatismo crânioencefálico. Os conflitos no Real vão preenchendo os dias de Madrid, mas há quem não veja no treinador português o tal salvador de mão dura. Ouça-se Luís Figo.
3: Não sabia que o Mourinho tem mão dura. Já o conheci como tradutor, adjunto, treinador principal, amigo. Nunca reparei, tinha mão dura. Agora falando a sério, eu não acho que o Real Madrid precise de um treinador de mão dura.
0: Com outra opção e por isso contra o regresso de Mourinho ao Bernabéu está Iker Casillas, guarda-redes que Special One encostou para dar a titularidade a Diego López.
4: Não é algo que seja eu a decidir, mas gostaria que fosse o Xabi Alonso. Com a juventude que tem, parece-me capacitado para o Real Madrid e voltaria a contratar o Xabi Alonso.
0: Os dias reais, com o Mourinho omnipresente em vésperas do clássico frente ao Barcelona, marcado para domingo. Do Benfica ainda, em vésperas da recepção ao Sporting de Braga, Tomás Araújo voltou aos treinos e Nico Otamendi, castigado para o encontro com os minhotos, parece cada vez mais perto do River Plate, adiantando alguma imprensa argentina que o central já tem tudo certo com o emblema de Buenos Aires para regressar a casa e vestir a camisola do coração. Em Braga, Mário Dorgelas pediu, entretanto, desculpa pela expulsão diante do Freiburg. Do Sporting, também marcado, em vésperas da ida à Vila do Conde, o Newcastle terá sondado Luís Soares, enquanto Maxi Araújo estará na pista do Atlético de Madrid. No novo campeão Porto, a deslocação de domingo às Aves será projetada este sábado às 12h45 no Olival. O Pensador é o título do segundo episódio do Código Farioli, podcast nas plataformas digitais da Renascença sobre o treinador do Futebol Clube do Porto, Sérgio Givone, filósofo e professor, que orientou a tese de licenciatura do técnico italiano, é um dos protagonistas deste episódio.
5: Um dia estava no meu escritório, na universidade, e vejo um miúdo entrar. Era o Farioli, muito tímido, tranquilo. Disse-me que queria fazer uma tese sobre a estética do guarda-redes. Eu entendo a ideia da estética do futebol, no sentido da teoria filosófica, da sensibilidade, do jogo, da vida. Mas o guarda-redes?
0: As raízes italianas de Francesco Farioli podem continuar a ser consultadas nas plataformas digitais da Renascença. O Vitória afasta o avançado Nelson Oliveira do plantel. O clube de Guimarães não explica as razões para esta decisão relacionada com disciplina e, entretanto, hoje anunciada. Do Vitória ainda, Abril, Gustavo Silva Amil. O avançado leva o prémio de melhor jogador do último mês na Liga. O 16º e antepenúltimo da Primeira Liga Benfica. Nesta altura, o Casa Pia vai começar por visitar o terceiro da segunda liga, atualmente o Torriense, isto no play-off de manutenção ou de subida, dependendo do ponto de vista. A Liga Portugal definiu esta sexta-feira os emparelhamentos com jogos a 23 e 29 deste mês. No que diz respeito ao segundo escalão, o 16º classificado, lugar onde está neste momento o Portimonense, jogará o primeiro encontro do play-off na condição de anfitrião, diante do terceiro da Liga 3, um posto ocupado hoje pelo Belenenses. Lá fora ainda, Lionel Messi diz que Portugal pode ganhar o Campeonato do Mundo. Está entre os favoritos, segundo o argentino, numa entrevista a um canal do seu país. Os cromos do Mundial, numa altura em que regressa o corrupio, estão ou não mais caros? Foi o que tentou perceber o jornalista André Maia, num trabalho já disponível em rr.pt, e tendo como comparação os últimos 20 anos.
6: O Mundial 2002, que foi a primeira coleção de mundiais que fiz, que agora para encontrar aqui mundiais.
3: Longe vão os tempos em que Gil Ferreira fazia a coleção do Mundial 2002. E longe vai também o preço. A caderneta do Mundial 2026 da Panini bate o recorde de preço por saqueta, 1,5€, por cromo, 21 cêntimos, e o recorde de cromos necessários, 980. Luís Torrente, diretor-geral da Panini Espanha, explica o motivo dos aumentos.
7: Os direitos que temos de pagar a cada federação e à FIFA obrigam-nos a um aumento enorme. É uma fortuna.
3: Mas fortuna também é completar a coleção. Um colecionador teria de gastar pelo menos 210€. Hugo Silva, autor do livro Cromopédia do Futebol Português, tem outra previsão.
8: Se calhar apontaria mais para a casa dos 300 e tal euros.
3: Gil Ferreira, autor do canal de YouTube Canal Cromo, começou a colecionar em criança. Duvida que as crianças de agora possam fazer o mesmo.
6: Eu não sei quanto é que está a semanada atualmente das crianças. 1,5€ é muito caro.
3: Certo é que em Portugal as vendas continuam. As duas maiores caixas de saquetas de 50 e 134 pacotes estão esgotadas.
0: Um trabalho para ler no site da Renascença. No futsal, na Liga dos Campeões de Futsal, o Sporting joga nesta altura diante do Cartagena. O encontro das meias-finais está em tempo de prolongamento e 2-2 é o resultado. Na volta à Itália em bicicleta, o sprinter francês Paul Meunier venceu esta sexta-feira a etapa inaugural e é o primeiro líder da geral. A 8 segundos, António Morgado é sexto, o melhor da equipa Emirates e o melhor português também. Este sábado correm-se 221 quilómetros a partir das nossas 10h05 da manhã, ainda na Bulgária, entre Burgas e Veliko Tarnovo. Por fim, no Rally de Portugal, a especial de Erganil foi hoje suspensa devido a dois incidentes, Inês e Daniel, imagine-se. Um reboque entrou em pista e assustou o piloto Elfyn Evans. Já Olivier Solberg deparou-se no caminho com um carro da GNR, o que levou à interrupção da prova lusa do Mundial de Rallys.
1: Tantos imprevistos.
0: Eu lá coisas, eu lá coisas. Boa tarde, bom fim de semana.
1: Obrigada, Rui. Foi bom esta a Bola Branca aqui na Renascença.
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3: Quinto lugar. Juro, de Fernando Daniel.

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0: O único modo de vencer o medo é a fé. Assim ensinou Jesus. Em alto mar, no meio da tempestade, Jesus dorme. Porque sois tão medrosos, ainda não tendes fé. Não a religião, mas a fé. Mas quando é que há religião e quando é que há fé? A religião é quando fazes Deus à tua medida. A fé é quando te fazes à medida de Deus. Uma boa semana, seja feliz.
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2: 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O último sinal foram 18 horas.
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0: Para garantir o acesso equitativo a cuidados de qualidade, promovendo simultaneamente a coesão social e territorial em toda a região. O CDSPP reconhece os investimentos já realizados nos centros de saúde das Velas e da Calheta. Contudo, considera fundamental assegurar a continuidade deste esforço, tanto na modernização tecnológica como no reforço dos meios complementares de diagnóstico e dos recursos humanos.
1: Existem inúmeras outras questões que importam para nós ter resposta, sendo este um setor que precisa de investimentos contínuos. Algumas das questões passam por questionar o governo para quando estão concluídos os estudos prévios para o aumento do Centro de Saúde da Calheta e das Velas de São Jorge, no caso em apreço, para o denominado Bloco Sul, quais as valências que após estas obras vão integrar estas infraestruturas, e por outro lado, algo que nós consideramos de todo importante, que é o reforço de recursos humanos, mas também criando mais e melhores condições a estes, no caso em apreço também, à fixação de médicos e enfermeiros e outros que estejam integrados nas carreiras da saúde, numa diferenciação que entendemos que tem que ser positiva para estas ilhas que não têm hospital e, por isso mesmo, têm menos apetência para estes profissionais de saúde. E, portanto, estas são algumas questões que deixamos neste requerimento, entre outras.
0: A Associação de Municípios da Região Autónoma dos Açores defendeu, em reunião com a delegação do Congresso dos Poderes Locais e Regionais do Conselho da Europa, que a aplicação da Carta Europeia de Autonomia Local em Portugal deve ter em conta a realidade específica dos Açores enquanto região ultraperiférica. Na reunião, o Presidente do Conselho de Administração, Carlos Ferreira, afirmou que a condição ultraperiférica não pode ser apenas um conceito europeu abstrato. Tem de traduzir-se em soluções concretas para os municípios. A Associação de Municípios da Região Autónoma dos Açores alertou para os constrangimentos estruturais que condicionam a ação municipal na região, designadamente a insularidade, a fragmentação territorial, a pequena escala económica e os sobrecustos permanentes na prestação de serviços públicos. Passado quase uma semana de um aumento brutal dos preços dos combustíveis nos Açores, o Governo Regional continua em silêncio sobre a aplicação de medidas que amenizem os impactos desses aumentos na vida das famílias, empresas e instituições dos Açores, denunciou o presidente do Grupo Parlamentar do PS Açores. Para Berto Messias, o Governo Regional e o seu presidente capitularam num dos mais importantes princípios da governação e do desenvolvimento de políticas públicas: a capacidade de antecipar problemas e de criar medidas rápidas e eficazes para a amenização dos impactos desses problemas na vida das pessoas. Berto Messias adiantou que, tendo em conta esta falta de capacidade do órgão executivo da região, o líder do PS Açores, Francisco César, já anunciou que levarão ao Parlamento, na próxima sessão plenária, propostas que respondam ao contexto atual e que amenizem os impactos do aumento brutal dos combustíveis nas famílias e empresas açorianas.
2: Infelizmente, nós temos hoje na região um governo regional que mostra que não tem capacidade para antecipar problemas e para avançar com medidas que amenizem os impactos do aumento brutal de combustíveis na nossa região. Nós, em março, alertámos para o que aí viria a partir do dia 1 de maio, tendo em conta aquilo que já se verificava no território nacional. Nós alertámos para isso, tivemos vários parceiros económicos e sociais a alertar para os grandes impactos do aumento dos combustíveis na vida das famílias, das empresas, e passado quase uma semana em que nós estamos a viver com um aumento de mais de 21 cêntimos por litro na gasolina e mais de 36 cêntimos por litro no gasóleo, O governo diz-se preocupado, mas não faz nada. Não avança com medidas, não cria um pacote de medidas para amenizar estes impactos nas famílias e não faz, por exemplo, o que fez o governo da Madeira e o governo da República, que avançaram de imediato com um conjunto significativo de medidas

0: para combater este contexto.
1: O presidente da Câmara Municipal de Santa Cruz da Graciosa participou no lançamento da 8ª edição regional do projeto Um Dia pela Vida, promovido pela Liga Portuguesa contra o Cancro, cuja edição deste ano tem lugar na Ilha Graciosa. Na ocasião, o autarca destacou a importância do envolvimento das autarquias na promoção da saúde pública e na defesa da dignidade humana, sublinhando que a luta contra o cancro é uma responsabilidade de todos, que exige união, proximidade e ação concreta. Reafirmou ainda o compromisso do município em apoiar projetos que colocam as pessoas no centro das políticas públicas e que fortalecem a coesão social da ilha. O projeto desenvolve-se-á ao longo dos próximos meses, com diversas ações de sensibilização e angariação de fundos, culminando na festa de encerramento, que terá lugar nos dias 19 e 20 de setembro, num grande momento de celebração da vida, da solidariedade e do compromisso coletivo. Quanto à informação, ficamos por aqui. Já sabe que estas e outras notícias estão atualizadas em rádio.
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2: São 19 horas.
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2: O Festival Azores Burning Summer regressa à Praia dos Moinhos, no Porto Formoso, nos dias 28 e 29 de agosto de 2026, com um cartaz que reúne nomes como Lura, Paulo Flores, Capitão Fausto, Zé Ibarra, Tabanca Jazz e Throws mais The Shine. Com mais de uma década de percurso, o Azores Burning Summer mantém a sua identidade de enquanto ecofestival, cruzando música, natureza e sustentabilidade e promovendo o encontro entre diferentes culturas em pleno território açoriano. Já se encontra disponível online a primeira fase de venda de bilhetes com passes gerais a 30€ e bilhetes diários a 20€ até 30 de junho. Os Bandidos do Canto partilharam nas redes sociais um vídeo no qual respondem a algumas perguntas colocadas pelos fãs. Questionados sobre se irão manter o mesmo staging que apresentaram na edição de 2026 do Festival da Canção, com o qual venceram esta edição do concurso, o grupo alentejano negou-o, prometendo mais músicas, apesar de para já estarem focados na Eurovisão. Recorde-se que os Bandidos do Canto atuam na primeira semifinal do Festival da Eurovisão, marcada para dia 12 de maio. Caso se apurem para a final, voltarão ao palco Eurovisivo 16 de maio. O website Eurovision World, que agrega os palpites de 14 diferentes casas de apostas, não dá, contudo, grandes possibilidades aos Bandidos do Canto. O grupo reúne, por hora, menos de 1% de probabilidades de vencer a Eurovisão e 48% de probabilidades de passar à final. A presença dos Bandidos do Canto na Eurovisão tem gerado alguma polémica, dados os apelos de um boicote ao concurso televisivo devido à presença de Israel. A promotora Surprise and Expectation anunciou mais 4 nomes para o cartaz do Festival CA Vilar de Mouros, que regressa àquela Vila Minhota entre os dias 18 e 22 de agosto. O principal destaque vai para o regresso dos suecos The Hives a 19 de agosto, os norte-americanos Less Than Jake a 19 de agosto, os britânicos Kula Shaker a 20 de agosto, banda de sucesso do período Britpop, e os norte-americanos War a 21 de agosto. O grupo Funk estarão igualmente presentes em Vilar de Mouros. Recorde-se que o Festival já tinha anunciado os seus 5 cabeças de cartaz, a saber Youngblood, Dropkick Murphys, Kazabian, Ben Harper e Body Count. Os belgas Tiger Finger, que passaram por Vilar de Mouros em 2025, também estão confirmados, não se sabendo ainda o dia em que atuarão.
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1: Sabia que o sargento-mor Amaro Soares foi uma figura importante da história das velas no século XVII? Militar em Flandres, onde iniciou a sua vida militar em 1595, regressando à ilha de São Jorge em 1613. Tornou-se sargento-mor em 1618 e exerceu vários cargos importantes, como vereador nas velas e provedor da misericórdia em vários anos. Em 1644, propôs em Câmara a construção do Castelo da Conceição, o forte onde hoje se localiza o Auditório Municipal de Velas e cujo local viria mais tarde, depois da sua edificação, a servir de convento aos frades de São Francisco. Esse edifício acabou por ser destruído pelo mar em 1641. Pelos seus serviços militares e também pelo apoio prestado a Dom João IV durante o cerco do Castelo de São João Batista em Angra do Heroísmo, recebeu o foro de Fidalgo. Faleceu em 1652 e é através do seu filho Bernardo Soares que tem origem os Soares do Faial e do Pico.
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1: 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Temos um grande programa pela frente. Espero que gostem. Foi uma vez mais feito, criado, especialmente para quem gosta de ouvir boa rádio. Venha daí comigo.

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1: A Brenda Sauter também está aqui nos Reis do Rock e vem dizer olá.
2: Hello, this is Brenda Sauter from the Feelies and Wild Carnation in the USA. 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Thank you so much for listening and supporting radio.
1: Os Feelies de Glenn Mercy e de Brenda Sauter, banda de New Jersey, formados em 1976, e eles tiveram influência diretamente no desenvolvimento do indie rock americano. Quem o afirma são os próprios R.E.M. Por sua vez, os Phillies foram influenciados pelos Beatles, os Velvet Underground e Lou Reed.

Bigger Than Us dos White Lies, uma banda inglesa de rock alternativo formados em 2007. A banda foi originalmente chamada The Fear of Flying. Os seus membros são Harry McVeigh, Charles Cave, Jack Lawrence Brown e ao vivo junto ainda Tommy Bowen. Vem do post-punk revival do indie rock e do chamado também rock alternativo de Londres, de Inglaterra, para os reis de hoje.

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0: A sua abordagem lírica, influenciada por Dylan e Springsteen, encontra Tom Petty e Sonic Youth musicalmente para uma abordagem de sintetizadores e guitarras encharcadas de raízes para o rock and roll americano. Eles não apenas se inspiraram em artistas como Bruce, Talk Talk e a banda moderna favorita de grande do céu, Wilco, War on Drugs. Vale a pena ouvir.

Esta é uma banda com a chancela da 4AD, uma das editoras mais credenciadas da música alternativa no mundo. Future Highland, banda americana de synth-pop. Os membros da banda vieram de origens musicais e sensibilidades muito diferentes. Sam Herring cresceu a tocar hip-hop, Gary Tolmers gostava de punk rock e heavy metal, e William Cashion gostava de indie rock, grunge e krautrock. Future Highlands.

The National nos Reis de hoje, mais uma banda americana que vem de Cincinnati, do Ohio, liderada pelo carismático Matt Berninger. Os The National lançaram 10 álbuns de estúdio, 6 álbuns ao vivo e 2 extended plays desde a sua estreia em 1999.

0: 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Chegam de Londres. Alternativos, art rockers, indie rock, electronic, dance punk e kraut rock. Desde 2009 até à atualidade, a banda toca principalmente música instrumental. Will Goose disse que cantar nunca vai funcionar.
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encerramos o Reis do Rock de hoje. Na próxima semana, estamos de volta para lhe oferecer mais curiosidades acerca do mundo do rock e das melhores bandas do planeta. Cheers, mates. See ya.

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2: Em destaque da semana temos Interstellar de Plutónio. É uma das faixas mais marcantes do álbum Sacrifício, de 2020. A música mistura o estilo característica de Plutónio, melódico, emocional e com aquele toque de rua, com uma vibe mais espacial e introspectiva. Plutónio, que vai abrir a 37ª Semana Cultural das Velas, vai subir ao palco dos Pescadores na quinta-feira, 2 de julho, um espetáculo a não perder na Semana Cultural das Velas de 2026. Em destaque da semana, Interstellar de Plutónio.

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5: Bem, chegou a hora de vos dizer quais são os 5 meios para esta semana. Os 5 que vocês votaram e colocaram no nosso top da RL Açores. São as vossas escolhas e isto que reflete a nossa tabela da RL Açores. E começamos por vos dizer que existe direito à entrada de uma reentrada e uma nova entrada na contagem decrescente dos nossos 5 mais desta semana. E começamos pelo número 5. O número 5 traz-nos uma nova entrada. É a última de Fernando Daniel, chama-se Juro e aí está. Primeira semana na tabela do Juro.

entrada direta para o número 5, a nova de Fernando Daniel. Esta semana 18 do ano de 2026, votada por vocês aí em casa no nosso top 5. Quanto ao número 4, contamos com uma reentrada. Cá está ela, a reentrada da tabela direta ao número 4. Interessante é que uma das protagonistas desta música vai estar brevemente em São Jorge. É verdade, julgo 14 ou a 13, não sei precisar bem, mas no Conselho da Calheta, no auditório do Museu da Francisco Lacerda, vai lá estar a Tainá. A música chama-se Para Mim, é dos Grande Pulsar em parceria com a Tainá, esta cantora brasileira radicada em Portugal há alguns anos, mas que tem uma voz de deusa, que vai estar então em São Jorge, no Conselho da Calheta, nas próximas semanas. Ou seja, não é este fim de semana, eu julgo que será no outro a seguir. 12, 13, por aí, eu já vi o anúncio do concerto da Tainá. E se vocês tiverem curiosidade, procurem saber ao certo o dia. Vai ser, sem dúvida, um concerto fantástico. Convosco, então, a reentrada dos Grande Pulsar com a Tainá. O tema chama-se Para Mim. Estão no número 4 esta semana.

Os Grande Pulsar, os nossos grandes amigos Diogo e Alex, eles que estiveram ano passado a fazer um concerto solidário para a nossa RL Açores, no Dia da Mulher, exatamente no dia 8 de março. Agora, quem vai estar na nossa ilha é a Tainá, que faz parelha nesta música do Para Mim, que reentra esta semana para o número 4 da nossa tabela. A seguir, no número 3, a meio da tabela, encontra-se nada mais, nada menos do que o excesso Carlos Ribeiro. Volta a subir na tabela duas posições, coloca-se então no número 3. O tema chama-se Sem Ar e anda por cá há 11 semanas na tabela.

calcanhar de Carlos Ribeiro esta semana, a subir duas posições na tabela até ao número 3 do nosso top. Quanto ao número 2, esta semana contabiliza uma subida na tabela de uma posição. E os Excesso andam por cá há 21 semanas com esta canção. A música chama-se Eu Vou Estar Aqui e é nada mais nada menos que o último single antes desta boys band que tanto aos rumores se contam se voltou a separar. Eu Vou Estar Aqui e os Excesso.

chegamos ao número 1, então. Na vice-liderança está o Excesso. Na primeira posição está a Lusa. Repete novamente esta posição, anda por cá há bastante tempo. São 26 semanas na tabela. Eros é o número 1 da tabela do Top 5 esta semana.

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2: Boa noite, são 22 horas.

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2: Olá, muito boa noite, sejam bem-vindos a mais uma edição Reflexos RL Açores consigo. E para ficar até à meia-noite, cá estou eu, Alexandre Alvernaz, com mais uma playlist só para vocês, com as vossas músicas preferidas. Fique connosco, fique na antena da RL Açores.
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Esta é a vossa playlist de reflexos a rodar na antena da RL Açores até às 24 horas. E eu sou Alexandra Alvernaz e estou convosco na condução de mais uma edição da vossa playlist.

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2: Boa noite, são 23 horas.
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3: Espero que estejam a gostar nesta noite na seleção que está a ser apresentada. Convosco está Reflexos na IRL Açores.

só agora que iniciou esta viagem Noite Dentro connosco, na antena da RL Açores. Convosco está Alexandre Alvaraz e Playlist Reflexos.

Esta é a vossa playlist de reflexos a rodar na antena da RL Açores até às 24 horas. E eu sou Alexandre Alvernaz e estou convosco na condução de mais uma edição da vossa playlist. Não.

No Twitter de última hora, um jovem português de 24 anos é acusado pela comunidade conformista de ter, alegadamente, tentado fazer pela sua vida. Até ao momento, o arguido mantém silêncio e as autoridades admitem que não será fácil obter uma reação.

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2: Boa noite, são 0 horas.
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